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3: Fala o poder em mudança com palavras de valor. Mas quem vive da esperança paga a prazo o seu suor.
4: Diz o Banco de Portugal que o dia da greve geral, a economia caiu.
5: Ai, putera, foi o país inteiro a fazer pausa para avaliação.
4: Ah, e agora?
5: Agora é esperar pela Mundial. Se Portugal ganhar, o governo chama ao déficit, prolongamento e ao custo de vida, bola ao poste. Ora, Bruxelas diz que Portugal está atrasado nas tecnologias avançadas.
4: Ah, isso não é verdade.
5: Ah, pois não, não é. Ora, meu serviço público ainda me manda imprimir um PDF para o digitalizar. Isso é que é inovação circular. O governo diz que a nova lei laboral vai aumentar a produtividade.
4: Claro, claro.
5: Como?
4: O trabalhador passa a produzir mais. Mais horas, mais cansaço, mais recibos para pagar.
5: E o salário, hã?
4: Esse fica em teletrabalho. Ninguém o vê, mas dizem que existe.
6: Há quem vá à confissão por querer ser absolvido. Uns conseguem, outros não.
7: Amém.

0: Vai lá, vai lá, minha filha. Vai lá cumprir a tua penitência.
1: O quê? Escrever 1000 vezes o Pai Nosso e 1000 vezes o Ave Maria? Ai, não acha que é demasiado, Sr. Prior?
0: Ah, não, não é. Porque tu pecaste muito e repetidas vezes. Se te mandasse rezar, tu metias os pés pelas mãos e despachavas a penitência em 5 minutos. Por isso, vai ter que ser tudo por escrito para te lembrar sempre de que foram muitos e repetidos os teus pecados.
1: Ah, e sendo assim, já sei o que vou fazer. Escreva apenas uma vez o Pai Nosso e o Ave Maria e depois mando tirar 1000 fotocópias de cada coisa, ok?
0: Ai, que Deus te perdoe, que eu já não tenho paciência para te aturar.
2: Senhor Prior, vem confessar-me. Posso?
0: Olha quem ele é. Sabes que eu sou cliente da tua casa, não sabes? Pois olha, como eu vou lá comer hoje outra vez, é melhor que venhas confessar-te amanhã. Porque primeiro quero ver se continuas a vender vaca velha por vitela, sopa requentada e salada de frutas, feita com os restos da fruta do dia anterior.
2: Ah, está bem, pronto, eu venho amanhã. E olha, Senhor Prior, hoje tenho lá um coelho à caçadora que é uma especialidade.
0: Ah, está bem, está bem. Eu, antes de lá ir, pergunto à Presidente da Assembleia da República se não deu por falta do nosso Primeiro-Ministro. Vai, vai, vai, vai lá, vai lá, vai
2: até
0: lá.
2: Até logo, Senhor Prior. E bom apetite.
3: A sua bênção, Senhor Padre.
0: Ai, Deus a abençoe, Senhora Dona Miraldina.
3: Posso confessar-me? Posso?
0: Outra vez? A senhora já se confessou hoje de manhãzinha cedo. Não se lembra, não?
3: Ah, mas já voltei a pecar, Senhor Padre.
0: Ai, o que foi desta vez?
3: A vizinha de cima deixou cair uma mola de roupa. Eu apanhei-a e fiquei com ela e não a devolvi.
0: Ai, que pecado tão feio, Dona Miraldina. Olhe, guarde-o para amanhã e depois confessa tudo junto com os outros pecados que ainda fizer hoje.
3: Ai, obrigada, Senhor Padre. Bem, vou rezar um bocadinho para me aliviar a alma.
0: Vá lá aliviar-se, vá.
4: Olá, Senhor Padre. Pude ouvir minha confissão?
0: Mas é o Senhor Primeiro-Ministro. Vossa Excelência escolheu esta igreja para se confessar? É uma grande honra. Infelizmente não vou poder atendê-lo, sabe?
4: Essa agora não vai ouvir a minha confissão, porquê?
0: Porque fui chamado ao Senhor Bispo para lá estar dentro de uma hora. E para ouvir os pecados de Vossa Excelência, eu iria precisar pelo menos de 7 ou 8 dias. Olha, dirija-se à igreja mais próxima, sim.
5: Quando alguém bate à porta, pode não bater bem.

0: Bom dia. O que deseja?
1: Bom dia, minha senhora. Eu ando a vender de porta em porta...
0: Livros? Ai, nem me fale. Olhe que ainda vou a meio da revista que tem os resumos das telenovelas.
1: Ai, perdão, minha senhora, não se trata de livros. Acontece que eu trabalho numa fábrica que está em má situação económica, prestes a ir à falência e na iminência de pôr o pessoal na rua.
0: Ai, isso é que é mau. E o que é que fabricam?
1: Armas e munições.
0: O quê? Então o senhor vem aqui para eu lhe comprar uma pistola?
1: Uma pistola, uma espingarda ou uma bazuca, minha senhora? É só para ajudar.
0: Olha, os Estados Unidos é que estão sempre em guerra.
1: Oh, minha senhora, eu tenho lá dinheiro para uma viagem até aos Estados Unidos.
0: Então, olhe, nada feito.
1: Ah, seja caridosa para este pobre pai de família que tem 5 bocas para sustentar. Eu vendo-lhe uma arma em boas condições.
0: Ora essa! Então, e o que é que eu vou fazer com uma arma?
1: Dar uns tirinhos em quem quiser. Aliás, eu até lhe dou 30 de balas de brinde.
0: Ai, mas que raio de coisa! Então, incita-me a matar?
1: Claro. Aqui matar é em legítima defesa. Pois é, é para eu não morrer à fome. Vá, minha senhora, mate quem desejar.
0: Credo! Eu era lá capaz de matar alguém. Nem uma mosca, fique sabendo.
1: Bem, se não matar de uma maneira, mata de outra. Mata-me a mim, à minha mulher e aos meus filhos que estamos condenados a morrer à fome.
0: Ai, mas que ideia mais absurda.
1: Olha, minha senhora, só para me ajudar, a senhora compra-me uma pistola e entretém-se a matar o tempo. Vai ver que é o melhor para esquecer os problemas do dia-a-dia.
0: Bem, sendo assim... Ai, está bem.
2: Então Trump fez 80 anos.
3: Ah, fez sim, senhor. Então teve uma festinha discreta.
2: Discreta? Como?
3: UFC no relvado da Casa Branca.
2: Ah, é uma coisa íntima. Família, amigos, seguranças, patrocinadores e dois senhores em calções a explicar-lhe a democracia à pancada.
3: Olha, dizem que custou para aí uns 60 milhõesitos.
2: Também há uns 80 anos uma pessoa já não quer meias. Quer é que o contribuinte olhe para aquilo tudo e diga: pronto, ao menos o menino divertiu-se.
3: Mas a Casa Branca diz que não foi bem assim.
2: Claro, não foi uma festa paga pelo povo. Foi só na Casa do Povo, com a Polícia do Povo, o relvado do povo e a paciência do povo.
3: Portanto, uma festinha privada.
2: Exatamente. Tão privada que só faltou o contribuinte receber convite para levar o bolo.
4: Epá, agora há acordo entre os Estados Unidos e o Irão.
3: Ah, fio senhor, pelo menos até alguém a ler as letras pequenininhas.
4: E o mundo ficou mais tranquilo.
3: Olha, o mundo não sei, mas os mercados ficaram logo em paz.
4: Isso é bonito.
3: É, há guerras que só acabam quando o petróleo começa a incomodar a bolsa.
4: E o Estreito de Hormuz vai reabrir, hein?
3: Vai. Ao que parece, até o trânsito marítimo já tem mais diplomacia do que muita gente do G7.
4: Portanto, estamos salvos.
3: Estamos em modo internacional. Há paz, mas ainda convém deixar o capacete à entrada.
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dia, seja bem-vindo à edição de quarta-feira de mais um programa da manhã. São 3 horas de rádio com Joana Sousa e João Miguel Matos. Mamé Blue, uma das músicas que tem inúmeras versões, esta é mais uma. Rick James.

música do Rick James, que contou com a colaboração de Tina Mary. 22 graus é hoje a máxima prevista para Estarreja, 21 para a Mortosa e também para Ovar. Nesta altura estamos com 18 graus em Estarreja e estamos com alguns aguaceiros, embora de fraca intensidade, mas vão aumentar de intensidade a partir das 9 da manhã. No entanto, é entre as 11 horas e as 15 que vamos ter o pico da chuva. À tarde, de vez em quando, o sol pode dar um ar de sua graça, mas será um dia marcado pela instabilidade. E amanhã vamos continuar com mais chuva.

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4: Bom dia, bem-vindos ao primeiro bloco informativo de hoje, 26 de agosto. Estarraja é uma das três cidades finalistas ao prestigiado título European Green Leaf 2028, distinção atribuída pela Comissão Europeia às cidades europeias de média dimensão que se destacam pelo seu compromisso e desempenho em matéria de sustentabilidade ambiental. O European Green Leaf distingue cidades europeias com população entre os 20 mil e os 100 mil habitantes que demonstrem excelência na gestão ambiental e capacidade para inspirar outras comunidades. A avaliação incide sobre 7 áreas fundamentais: qualidade do ar, gestão da água, biodiversidade e espaços verdes, economia circular e resíduos, ruído, mitigação das alterações climáticas e adaptação às alterações climáticas. Chegar à fase final coloca Estarraja entre as cidades europeias de referência em sustentabilidade e representa um importante reconhecimento do trabalho desenvolvido pelo município na construção de um território mais verde, resiliente e preparado para os desafios do futuro. A fase final da competição decorrerá nos dias 7 e 8 de outubro, altura em que as cidades finalistas apresentarão perante o júri internacional a sua estratégia para o ano do título. Os vencedores serão anunciados a 8 de outubro em Guimarães, atual Capital Verde Europeia 2026. As noites na Praça da Varina continuam este fim de semana com os Quinta do Bill, acompanhados pela banda musical bunheirense, que vão animar a noite de sábado, como nos explica Maria Monteiro.
5: O Largo da Varina, na Torreira, recebe este sábado, dia 29 de agosto, pelas 22 horas, um dos grandes concertos do Sol da Torreira 2026, organizado pelo município da Mortosa. A banda portuguesa Quinta do Bill junta-se ao grupo musical bunheirense num espetáculo que resulta de meses de trabalho conjunto e de uma parceria musical única. No palco, vai ser possível escutar grandes êxitos como Se Te Amo, Os Filhos da Nação, Voa Voa e No Trilho do Sol, numa apresentação com entrada gratuita que mistura a sonoridade full rock com arranjos orquestrais. O grupo musical bunheirense, que celebrou o seu 50º aniversário em 2026, conta já com um historial de atuações de destaque, ao lado de nomes como Miguel Araújo e Paulo de Carvalho.
4: O concerto tem início às 22 horas e é de entrada gratuita. Viajar até milhares de milhões de quilómetros de distância sem sair da Terra. É isto que propõe a sessão Astronomia com a Fissua, que regressa à Albergaria à Velha na noite de 26 de agosto pelas 22 horas. A atividade integrada no projeto Ciência Viva no Verão 2026 é de participação gratuita. No Parque da Mobilidade, junto à piscina municipal, José Matos, da Associação de Física da Universidade de Aveiro, vai conduzir a sessão de observação guiada pelo céu noturno, revelando curiosidades, lendas e superstições sobre os corpos celestes. Através de um telescópio será possível ver as crateras da Lua e os majestosos anéis de Saturno. O município de Albergaria à Velha, através da Agenda Municipal de Educação, promove sessões de ciência e astronomia nas turmas do 3º e 4º anos do 1º ciclo, onde é incrementado nas crianças o gosto pelo estudo da ciência experimental, assim como o conhecimento dos fenómenos do universo. Na atividade de astronomia com a FISUA, os mais novos podem trazer as suas famílias e demonstrar os conhecimentos adquiridos na escola, tornando a atividade num momento de partilha. O Ciência Viva no Verão é uma iniciativa nacional que traz a ciência ao público desde 1996. A rede de centros Ciência Viva convida todas as mentes curiosas a saírem de casa e a integrarem a ciência nas suas férias de verão. Todos os anos são dinamizadas atividades guiadas por investigadores e especialistas de instituições e associações científicas num ambiente informal e descontraído. Em Albergaria à Velha, a astronomia com a FISUA conta com o apoio da Câmara Municipal. Terminamos assim este bloco informativo. Eu regresso às 8h30, continuo na companhia de João Miguel Matos, aqui nas manhãs da Rádio Voz da Ria. Até já.
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7: E agora vamos olhar os jornais desta quarta-feira, 26 de agosto. Começamos pela edição do Jornal Económico. Portugal tornou-se um exemplo para países endividados. O rating de Portugal subiu por 3 vezes em 4 anos. Só a Grécia e o Chipre acompanham. Referência também para a Lego, que limita a inteligência artificial. O designer fará sempre o trabalho criativo. Já a edição de hoje do Jornal Negócios dá conta do governo que admite dividir a REN. Especialistas veem vantagens. Crise na indústria automóvel ameaça empregos em Portugal. E na ferrovia, furtos atrasam certificação da nova linha de Évora. Vou olhar agora para a edição do Diário de Notícias. Teleconsultas a caminho de superar 1 milhão este ano. O Serviço Nacional de Saúde foi um recurso essencial na pandemia e agora volta a ganhar força. O número de teleconsultas está a crescer desde 2024 e em 2025 já foi de 940 mil videochamadas, aproximando-se assim de máximos de 2021. O Diário de Notícias destaca ainda a morte de Dolly Parton, a ícone da música country. O olhar agora para o Jornal Público. A ONU pede retirada de projetos da direita sobre identidade de género. Guerra comercial, Canadá responde dólar por dólar às tarifas dos Estados Unidos. Os transportes táxis podem trabalhar como TVDE já em setembro. Um olhar para o Jornal de Notícias. Cresce o número de homens que pedem ajuda por violência doméstica. A APAV apoiou 774 vítimas. Em 2025, em contexto conjugal, mais do dobro dos casos de 2024. Referência também para o adeus a Dolly Parton, a rainha da música country. E em Albufeira, a condutora atropela 16 pessoas na zona da Oura. Já o Correio da Manhã refere vítima de assalto mata o ladrão do Rolex, o condutor atacado por um gangue de 4 elementos em semáforo. Depois acabou por perseguir os ladrões e provocou um acidente fatal a envolver 2 carros e 1 moto. Referência para a Spino Viva, recurso de Montenegro parado há 1 ano. Já no desporto, Luka Bakiun está na mira do Besiktas e ainda referência para o Leão, que trava manobras do agente de Soares. Já a edição de hoje dos desportivos destaque o jornal A Bola. Zecri, oficializado no Sporting, lateral esquerdo de 17 anos, fica com uma cláusula de 80 milhões. Ele diz que Nuno Mendes é a minha inspiração. Referência também, primeira página para Eustáquio, que vende ao Porto 4 milhões. E no Benfica, Kaminski à procura de espaço. Já o jornal Record destaca Suárez à venda pela Europa. O agente desdobra sem contactos e tenta convencer o avançado a sair. A SAD do Sporting defende-se com uma cláusula de 80 milhões e exige compromisso total ao colombiano. Zecri, oficial. O Nuno Mendes cresceu aqui e eu adoro. Kaique, guarda-redes, chega hoje ao Sporting e Pote faz as malas. Referência ainda para o Benfica, lateral esquerdo é a nova prioridade. Já o jornal O Jogo traz hoje mais uma polémica. André Villas-Boas aponta o dedo à arbitragem e sugere que Frederico Varandas escreva um livro sobre coincidências permanentes. É sempre o mesmo beneficiário. Advogado mora debaixo de fogo, oportunista à porta de palco com zero influência no negócio, diz André Villas-Boas. Referência ainda para Petit Gonçalo Paciência, que precisavam de um clube assim, o Santa Clara, em entrevista com o seu acionista Bruno Vecchini.
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1: Música nova do brasileiro Vitor Clay para ouvirmos, chama-se Abalo Psicológico. Bom dia, são 7h44.

música da Márcia com este tema chamado Sei Lá. E hoje é dia de recordarmos o Carlos Paião, ele que faleceu a 26 de agosto de 1988, aos 30 anos de idade, vítima de um violento acidente de viação. O trágico acidente aconteceu na Estrada Nacional 1, na zona de Rio Maior, quando o cantor se deslocava de carro para dar um concerto em Penalva do Castelo.

Aqui fica o registro da passagem dos 38 anos do falecimento de Carlos Paião. Ele era licenciado em Medicina, acabou por abdicar da carreira médica para se dedicar inteiramente à sua paixão pela música. Apesar de ter partido muito jovem, deixou um património artístico inestimável para a cultura portuguesa, escreveu e compôs mais de 300 canções. Assinou grandes sucessos, como por exemplo o Playback, Pó de Arroz e Discoteca, que estamos a ouvir.

Na Próxima Vida, a música que juntou os vizinhos, os à toa e os brasileiros, Atitude 67. Estamos quase a terminar esta primeira hora de emissão e vamos fazê-lo com uma banda constituída pelo João Firmino, a Joana Espadinha, Margarida Campelo, António Quintino e João Pinheiro. São nada mais, nada menos que os K7 Pirata, esta banda portuguesa constituída em 2016, que vão estar na primeira edição do Festival de Música e Gastronomia, que vai acontecer em Viseu. Os K7 Pirata vão atuar a 18 de setembro no Rock Idão.

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Bom dia, seja muito bem-vindo. Estamos a abrir esta segunda parte do programa da manhã de hoje, desta quarta-feira, votos renovados de um excelente dia, apesar de bastante cinzento e com chuva à mistura. Laura Pausini prepara-se para comemorar os 30 anos de carreira em Portugal com um concerto no dia 22 de outubro, no Mel Arena, em Lisboa.

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A música que juntou Sarah Thompson com Michael Bennett. 8:20. Desejo-lhe uma ótima quarta-feira, que vai ser com chuva, mas amanhã a previsão é ainda pior. Previsão de muito mais chuva e mais intensa.

A música dos Oasis. Nuno Norte é um cantor que se tornou amplamente conhecido público ao vencer a primeira edição do programa Ídolos na SIC, transmitido entre 2013 e 2004. Natural da Marinha Grande, destacou-se pela sua voz potente e pelo percurso marcado por várias colaborações no panorama musical nacional.

o português Nuno Norte a cantar em inglês. Bryan Adams regressa a Portugal para dar dois concertos consecutivos no Mel Arena em Lisboa, dias 20 e 21 de novembro.

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2: Bom dia, bem-vindos a mais um bloco informativo aqui na Rádio Voz da Ria. As noites de verão no Biorria convidam a olhar para o céu e a descobrir, entre estrelas e constelações, a riqueza da biodiversidade que habita este território. Astronomia e Biologia no Biorria é a proposta para mais uma noite de observação e descoberta. A 5 de setembro, sábado, pelas 22 horas, com ponto de encontro no Centro de Interpretação Ambiental de Salreu, os interessados podem partir à descoberta do céu. Com a orientação de José Matos, da FISUA, Associação de Física da Universidade de Aveiro, os participantes são desafiados a conhecer melhor os astros visíveis nas noites de verão. Entre estrelas, constelações e planetas, haverá oportunidade para aprender a reconhecer e identificar alguns dos elementos que compõem o céu noturno. A experiência não fica limitada à observação astronómica. A atividade inclui uma curta caminhada pelo percurso de Salreu, num convite a descobrir o território sob uma perspectiva diferente, mantendo os olhos atentos ao céu, mas também à biodiversidade que se revela durante a noite. Entre a ciência dos astros e a natureza do Biorria, esta é uma oportunidade para conhecer melhor o património natural de Estarreja, numa experiência que cruza astronomia, biologia e interpretação do território. A participação é gratuita, mas sujeita a inscrição obrigatória através dos contactos visitabiorria@cm-estarreja.pt e 962-774-466. O município de Albergaria à Velha passou a integrar a Civinet Ibéria, a rede ibérica de iniciativa europeia Civitas, reforçando o seu compromisso estratégico com a promoção da mobilidade urbana sustentável e com a adoção de políticas públicas alinhadas com os princípios da transição climática. A adesão do município de Albergaria à Velha à rede Civitas surge como um importante complemento à estratégia municipal já definida através do Plano de Mobilidade Urbana Sustentável, aprovado pela Assembleia Municipal em setembro de 2025. Enquanto instrumento estratégico, o Plano de Mobilidade Urbana Sustentável estabelece os objetivos, eixos de intervenção e ações destinados a promover uma mobilidade mais sustentável, segura, acessível e eficiente no concelho. A integração na rede Civitas permite enquadrar esta estratégia numa dimensão europeia, reforçando a cooperação e a partilha de conhecimento e experiências com outros municípios que enfrentam desafios semelhantes. Existe, assim, uma clara convergência entre os objetivos do Plano de Mobilidade Urbana Sustentável, designadamente a promoção dos modos ativos, a melhoria do transporte público, a redução da dependência do automóvel e a qualificação do espaço urbano e os princípios de mobilidade sustentável que estão na base da participação de Albergaria à Velha na rede Civitas. Com esta adesão, o município de Albergaria à Velha reforça o seu posicionamento no contexto das redes europeias de cooperação, consolidando a aposta na inovação, na sustentabilidade e na melhoria da qualidade de vida da população. O bodyboard está de regresso a São Jacinto, como nos explica Maria Monteiro.
3: A praia de São Jacinto, em Aveiro, prepara-se para receber a segunda etapa do Circuito Nacional de Bodyboard Open e a terceira etapa do Circuito Nacional de Bodyboard Feminino, que se realiza nos dias 29 e 30 de agosto, entre as 8 e as 18 horas. A prova reúne os melhores bodyboarders federados do país, garantindo um nível competitivo elevado e momentos de grande espetáculo, o que reforça o histórico de sucesso e a tradição que São Jacinto tem vindo a construir no panorama do bodyboard nacional. A competição é de entrada livre, constituindo uma excelente oportunidade para residentes, turistas e fãs da modalidade acompanharem de perto a ação a partir da praia, sendo que a iniciativa conta com o apoio institucional da Câmara Municipal de Aveiro e afirma a região como um ponto de referência para os desportos náuticos.
2: Dia 29 e 30 de agosto, São Jacinto volta a ser o epicentro do bodyboard nacional. Terminamos assim este bloco informativo. Eu regresso às 9h30. Continuo com João Miguel Matos. Até já.
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gosta desta sonoridade? Eu gosto. Soul Feeling Stars, este artista produtor musical focado em lançamentos digitais, com baladas emocionais e fusões da música folk com o blues. Este projeto destaca-se pela produção de faixas melancólicas e pelo uso inovador de ferramentas tecnológicas, combinando gravação de voz reais com ajustes e afinações feitas por inteligência artificial.

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Osvaldo Montenegro a abrir esta terceira e última parte. Seguimos com Ney Matogrosso, ele que vai estar na festa do Avante deste ano, na comemoração dos 50 anos do evento.

os 4:30 com a colaboração do Luís Trigacheiro. Músicas novas em português, veio mais de uma, chama-se Bonança, é da Cristina Clara e o António Zambujo.

0: Bonança.
1: Cristina Clara com António Zambujo. E agora vamos ouvir Ana Bacalhau, que vai estar na festa do Avante. Daqui a pouco vamos ao consultório de hoje. Cadernos do Inconsciente.

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1: Jogar online pode ser uma forma de entretenimento, de socialização e até de relaxamento. Para a maioria das pessoas, este tipo de jogos fazem parte do cotidiano sem que constituam necessariamente um problema. No entanto, para algumas pessoas, o jogo pode, aos poucos, começar a ocupar um espaço cada vez maior na sua vida, tornando-se difícil controlar um comportamento, mesmo quando começam a surgir consequências negativas. A Organização Mundial de Saúde reconhece o Gaming Disorder, ou perturbação do jogo, como um padrão de comportamento caracterizado por perda de controle sobre o jogo, aumento da prioridade atribuída ao jogo relativamente a outras atividades e continuidade ou intensificação do comportamento apesar das consequências negativas. Para que possa ser considerado um diagnóstico, este padrão deve provocar um prejuízo significativo no funcionamento pessoal, familiar, social, académico ou profissional e habitualmente estar presente durante pelo menos 12 meses. Isto significa que o número de horas passadas a jogar isoladamente não é suficiente para determinar a existência de uma perturbação. Por vezes, o problema não está apenas no jogo. Os jogos online podem proporcionar sensação de competência, de pertença, de reconhecimento, de desafio ou um escape de experiências desagradáveis. Para algumas pessoas, jogar pode tornar-se uma estratégia utilizada para lidar com ansiedade, solidão, frustração, baixa autoestima ou outras dificuldades emocionais. Por isso, retirar simplesmente o acesso ao jogo pode não resolver o problema. É necessário compreender qual é a função que o comportamento está a desempenhar e o que acontece quando essa estratégia deixa de estar disponível. Quando o jogo começa a substituir progressivamente outras áreas importantes da vida, podem surgir alterações no sono, abandono de atividades, dificuldades académicas ou profissionais, conflitos familiares, isolamento social e sofrimento psicológico. A própria OMS destaca a possibilidade de consequências ao nível da saúde física, psicológica e do funcionamento social associadas a padrões problemáticos de gaming. Uma intervenção eficaz não deve resumir-se a tirar jogos ou estabelecer um número rígido de horas. É importante realizar uma avaliação individualizada e compreender o padrão de utilização dos jogos, as situações que desencadeiam ou intensificam a vontade de jogar, os pensamentos e emoções associadas ao comportamento, aquilo que a pessoa encontra no jogo e que pode estar ausente noutras áreas da sua vida, o impacto do comportamento no sono, nos estudos, no trabalho, nas relações e nas atividades, a existência de outras dificuldades psicológicas que possam estar associadas. Um acompanhamento psicológico adequado não precisa de partir do princípio que a única solução é eliminar completamente os jogos online. O objetivo pode ser ajudar a pessoa a recuperar capacidade de escolha e equilíbrio, desenvolvendo estratégias alternativas para lidar com emoções difíceis, reorganizando rotinas, recuperando outras fontes de prazer e competência e aprendendo a reconhecer situações de maior risco. No caso de crianças e adolescentes, é igualmente importante envolver a família. Os limites podem ser necessários, mas funcionam melhor quando são acompanhados por comunicação, consistência e compreensão do que está a sustentar este comportamento. Porque a questão nem sempre é quantas horas jogo. Pode ser muito mais importante perguntar o que está a acontecer na vida desta pessoa para que jogar tenha passado a ocupar um lugar tão central. Quando jogar deixa de ser uma atividade escolhida e passa a parecer uma necessidade difícil de controlar, procurar acompanhamento psicológico pode ser um primeiro passo importante para recuperar equilíbrio e bem-estar. 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

Esta é mais uma música nova de Let Babylon Burn. E não ficamos por aqui no que diz respeito a músicas novas. Vamos a mais uma, antes das notícias das 9:30. Música dos The Script.

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2: Bom dia, estamos de regresso a mais um bloco informativo. A previsão de precipitação e vento forte, principalmente para a manhã de hoje, levou à divulgação de um conjunto de recomendações preventivas dirigidas à população. Estarreja está sob aviso amarelo do IPMA, devido a condições favoráveis para a ocorrência de fenómenos meteorológicos localizados, como trovoada e precipitação localmente forte. Perante este cenário, a Proteção Civil recomenda a desobstrução dos sistemas de escoamento das águas pluviais e a remoção de objetos que possam ser arrastados ou dificultar o normal escoamento da água. É também aconselhado que a população evite atravessar zonas inundadas, quer a pé, quer de veículos, devido ao risco de arrastamento ou à existência de buracos e caixas de esgotos abertas. Nas zonas habitualmente mais vulneráveis a inundações, devem ser retirados animais, veículos, equipamentos e outros bens para locais seguros. Estruturas soltas, como andaimes, placardes ou outros elementos suspensos, devem igualmente ser devidamente fixados. Durante o período de chuva e vento forte, é recomendada especial atenção junto de zonas arborizadas, devido ao risco de queda de ramos ou árvores. Na estrada, os condutores devem reduzir a velocidade, adotar uma condução defensiva e estar atentos à possível formação de lençóis de água e à redução da visibilidade. A população deve ainda evitar a exposição desnecessária à agitação marítima, sobretudo junto a praias, molhes, arribas e outras zonas costeiras vulneráveis. As autoridades apelam ao acompanhamento das informações meteorológicas e ao cumprimento das orientações da Proteção Civil e das Forças de Segurança. A Proteção Civil lembra que a segurança de todos começa também na prevenção. A Proteção Civil começa em cada cidadão. Na próxima quinta-feira, dia 27 de agosto, pelas 21 horas e 30 minutos, a Oficina de Artes, a antiga Escola Primária Pardelhas Monte, recebe o concerto do grupo A Tempo. O duo A Tempo é um projeto musical criado pela Tânia e pelo Alex, que nasceu da paixão pela música e da vontade de cantarem juntos. Com um repertório diversificado que passa por temas românticos, pop, clássicos, atemporais e música portuguesa. Neste concerto, a Tânia e o Alex apresentam um conjunto de músicas que promete juntar emoção, energia e bons momentos, proporcionando uma noite descontraída e memorável. Este concerto está inserido na edição 2026 do ciclo Quintas das Artes, organizado pelo município da Mortosa, que traz a este belo espaço apresentações de artistas e bandas com ligações à Mortosa e tem entrada livre. Já se encontram abertas as inscrições para a Oficina de Iniciação Cerâmica e Turismo, Arte, Tradição e Identidade Local 1, promovido pelo Bairro Comercial Digital de Albergaria à Velha, no âmbito da Academia Digital Turismo de Portugal. A formação, orientada pela ceramista Marta Valente, natural de Albergaria à Velha, tem lugar nos dias 13, 14 e 20 de outubro, das 19 às 20 horas, na incubadora de empresas. As vagas são limitadas. Com a duração de 9 horas, a oficina visa promover a identidade cultural, local e reforçar a atratividade turística do território através da cerâmica, capacitando os participantes para o desenvolvimento de produtos artesanais diferenciadores. Durante as três sessões, Marta Valente vai abordar vários temas, como os saberes tradicionais e a identidade cultural local, a cerâmica no contexto do território de Albergaria à Velha e a relação entre identidade cultural e turismo. Os formandos serão depois orientados pelos diferentes tipos de barro, pelas técnicas básicas e pelos tipos de decoração simples para a criação de peças utilitárias. A participação na oficina é gratuita, mas de inscrição obrigatória, através do portal da Academia Digital Turismo de Portugal, que pode ser encontrado no site da Câmara Municipal de Albergaria à Velha. Terminamos assim este bloco informativo. Eu regresso ao meio-dia, continuo com João Miguel Matos. Até já.
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Bom dia, estamos praticamente a 20 minutos das 10 da manhã. A cantora norte-americana Laura Branigan faleceu a 26 de agosto de 2004, aos 52 anos de idade, em decorrência de um aneurisma cerebral. Vamos recordá-la neste grande êxito Self Control.

Self Control, uma música que fez muita gente dançar nas pistas de dança por este mundo fora na década de 80. Passam uns 22 anos da morte da cantora Laura Branigan. E quem está de parabéns hoje é Shirley Manson, a icónica vocalista escocesa dos Garbage, reconhecida mundialmente pela sua voz profunda, cabelo ruivo marcante e uma atitude rebelde. E aí vão 60 anos de vida.

0: Rock dos Garbage para homenagearmos a vocalista Shirley Manson, que completa hoje 60 anos de vida. Nesta altura, esta reja está com uma temperatura que ronda os 18 graus. Chuva em perspectiva para o dia de hoje. Chuva mais intensa durante o início da tarde. Mas amanhã há mais chuva e mais intensa, em especial durante a parte da manhã. Melhoria do tempo para as próximas 24 horas, mas durante a tarde.
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Estamos a entrar nos instantes finais desta edição de quarta-feira de mais um programa da manhã e vamos fazê-lo com mais um aniversariante, Dr. Alban. Dr. Alban completa hoje 65 anos de vida. Este cantor, produtor e DJ nigeriano, ele é conhecido pelo mega sucesso de Eurodance de 92, It's My Life. Alban mudou-se para a Suécia aos 23 anos para se tornar doutor de medicina dentária. Para conseguir pagar a universidade, começou a trabalhar como DJ e produzir a sua própria música, conciliando mais tarde a sua clínica dentária com a artística. Por isso, Dr. Alban, no final desta edição, receba um forte abraço. Amanhã voltamos. Às 7.

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3: Fala o poder em mudança com palavras de valor. Mas quem vive da esperança paga a brasa o seu suor.
4: Diz o Banco de Portugal que o dia da greve geral, a economia caiu.
5: Ai, putera, foi o país inteiro a fazer pausa para avaliação.
4: Ah, e agora?
5: Agora é esperar pela Mundial. Se Portugal ganhar, o governo chama ao déficit, prolongamento e ao custo de vida, bola ao poste. Ora, Bruxelas diz que Portugal está atrasado nas tecnologias avançadas.
4: Ah, isso não é verdade.
5: Ah, pois não, não é? Ora, meu serviço público ainda me manda imprimir um PDF para o digitalizar. Isso é que é inovação circular. O governo diz que a nova lei laboral vai aumentar a produtividade.
4: Claro, claro.
5: Como?
4: O trabalhador passa a produzir mais. Mais horas, mais cansaço, mais recibos para pagar.
5: E o salário, hã?
4: Esse fica em teletrabalho. Ninguém o vê, mas dizem que existe.
6: Há quem vá à confissão por querer ser absolvido. Uns conseguem, outros não.
7: Amém.

0: Vai lá, vai lá, minha filha. Vai lá cumprir a tua penitência.
1: O quê? Escrever mil vezes o Pai Nosso e mil vezes o Ave Maria? Ai, não acha que é demasiado, Sr. Prior?
0: Ai, não, não é. Porque tu pecaste muito e repetidas vezes. Se te mandasse rezar, tu metias os pés pelas mãos e despachavas a penitência em 5 minutos. Por isso, vai ter que ser tudo por escrito para te lembrar sempre de que foram muitos e repetidos os teus pecados.
1: Ah, e sendo assim, já sei o que vou fazer. Escreva apenas uma vez o Pai Nosso e o Ave Maria e depois mando tirar 1000 fotocópias de cada coisa, ok?
0: Ai, que Deus te perdoe, que eu já não tenho paciência para te aturar.
2: Senhor Prior, vem confessar-me. Posso?
0: Olha quem ele é. Sabes que eu sou cliente da tua casa, não sabes? Pois olha, como eu vou lá comer hoje outra vez, é melhor que venhas confessar-te amanhã. Porque primeiro quero ver se continuas a vender vaca velha por vitela, sopa requentada e salada de frutas, feita com os restos da fruta do dia anterior.
2: Ah, está bem, pronto, eu venho amanhã. E olha, Senhor Prior, hoje tenho lá um coelho à caçadora que é uma especialidade.
0: Ah, está bem, está bem. Eu, antes de lá ir, pergunto à Presidente da Assembleia da República se não deu por falta do nosso Primeiro-Ministro. Vai, vai, vai, vai lá, vai lá, vai
2: lá. Até logo, Senhor Prior, e bom apetite.
3: A sua bênção, Senhor Padre.
0: Ai, Deus abençoe, Senhora Dona Miraldina.
3: Posso confessar-me? Posso?
0: Outra vez? A senhora já se confessou hoje de manhãzinha cedo. Não se lembra, não?
3: Ah, mas já voltei a pecar, Senhor Padre.
0: Ai, o que foi desta vez?
3: A vizinha de cima deixou cair uma mola de roupa. Eu apanhei-a e fiquei com ela e não a devolvi.
0: Ai, que pecado tão feio, Dona Miraldina. Olhe, guarde-o para amanhã e depois confessa tudo junto com os outros pecados que ainda fizer hoje.
3: Ai, obrigada, Senhor Padre. Bem, vou rezar um bocadinho para me aliviar a alma.
0: Vá lá aliviar-se, vá.
4: Olá, Senhor Padre. Pode ouvir minha confissão?
0: Mas é o Senhor Primeiro-Ministro. Vossa Excelência escolheu esta igreja para se confessar? É uma grande honra. Infelizmente não vou poder atendê-lo, sabe?
4: Essa agora não vai ouvir a minha confissão, porquê?
0: Porque fui chamado ao Senhor Bispo para lá estar dentro de uma hora. E para ouvir os pecados de Vossa Excelência, eu iria precisar pelo menos de 7 ou 8 dias. Olha, dirija-se à igreja mais próxima, sim.
5: Quando alguém bate à porta, pode não bater bem.

0: Bom dia. O que deseja?
1: Bom dia, minha senhora. Eu ando a vender de porta em porta...
0: Livros? Ai, nem me fale. Olhe que ainda vou a meio da revista que tem os resumos das telenovelas.
1: Ai, perdão, minha senhora, não se trata de livros. Acontece que eu trabalho numa fábrica que está em má situação económica, prestes a ir à falência e na iminência de pôr o pessoal na rua.
0: Ah, isso é que é mau. E o que é que fabricam?
1: Armas e munições.
0: O quê? Então o senhor vem aqui para eu lhe comprar uma pistola?
1: Uma pistola, uma espingarda ou uma bazuca, minha senhora? É só para ajudar.
0: Olha, os Estados Unidos é que estão sempre em guerra.
1: Oh, minha senhora, eu tenho lá dinheiro para uma viagem até aos Estados Unidos.
0: Então, olhe, nada feito.
1: Ah, seja caridosa para este pobre pai de família que tem 5 bocas para sustentar. Eu vendo-lhe uma arma em boas condições.
0: Ora essa! Então, e o que é que eu vou fazer com uma arma?
1: Dar uns tirinhos em quem quiser. Aliás, eu até lhe dou meia dúzia de balas de brinde.
0: Ai, mas que raio de coisa! Então, incita-me a matar?
1: Claro. Aqui matar é em legítima defesa. Pois é, é para eu não morrer à fome. Vá, minha senhora, mate quem desejar.
0: Credo! Eu era lá capaz de matar alguém. Nem uma mosca, fique sabendo.
1: Bem, se não matar de uma maneira, mata de outra. Mata-me a mim, à minha mulher e aos meus filhos que estamos condenados a morrer à fome.
0: Ai, mas que ideia mais absurda.
1: Olhe, minha senhora, só para me ajudar, a senhora compra-me uma pistola e entretém-se a matar o tempo. Vai ver que é o melhor para esquecer os problemas do dia-a-dia.
0: Bem, sendo assim... Ai, está bem.
2: Então, Trump fez 80 anos.
3: Ah, fez sim, senhor. Então teve uma festinha discreta.
2: Discreta? Como?
3: UFC no relvado da Casa Branca.
2: Ah, é uma coisa íntima. Família, amigos, seguranças, patrocinadores e dois senhores em calções a explicar-lhe a democracia à pancada.
3: Olha, dizem que custou para aí uns 60 milhõesitos.
2: Também há uns 80 anos uma pessoa já não quer meias. Quer é que o contribuinte olhe para aquilo tudo e diga: pronto, ao menos o menino divertiu-se.
3: Mas a Casa Branca diz que não foi bem assim.
2: Claro, não foi uma festa paga pelo povo. Foi só na Casa do Povo, com a Polícia do Povo, o relvado do povo e a paciência do povo.
3: Portanto, uma festinha privada.
2: Exatamente. Tão privada que só faltou o contribuinte receber convite para levar o bolo.
4: Epá, agora há acordo entre os Estados Unidos e o Irão.
3: Ah, fio senhor, pelo menos até alguém ler as letras pequenininhas.
4: E o mundo ficou mais tranquilo.
3: Olha, o mundo não sei, mas os mercados ficaram logo em paz.
4: Isso é bonito.
3: É, há guerras que só acabam quando o petróleo começa a incomodar a bolsa.
4: E o Estreito de Hormuz vai reabrir, hein?
3: Vai. Ao que parece, até o trânsito marítimo já tem mais diplomacia do que muita gente do G7.
4: Portanto, estamos salvos.
3: Estamos em modo internacional. Há paz, mas ainda convém deixar o capacete à entrada.
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4: Bom dia, estamos de regresso a mais um bloco informativo. Já arrancou o período de inscrições e revalidações para a época desportiva municipal 2026-2027 no Complexo de Desporto e Lazer de Estarraja e na Piscina Municipal de Avanca. O processo decorre de forma faseada e nesta fase os interessados devem consultar a disponibilidade das modalidades e turmas. A oferta municipal mantém natação para crianças e adultos, hidroginástica, hidrofuncional, circuito aquático funcional e ginástica sénior, promovendo a prática regular de atividade física e estilos de vida saudáveis. Para os adultos, as novas inscrições estão previstas a partir de 9 de setembro para as modalidades disponíveis no Complexo de Desporto e Lazer e na Piscina Municipal de Avanca. A partir de 11 de setembro arrancam as novas inscrições para crianças, também sujeitas à existência de vagas. As revalidações e inscrições podem ser realizadas através do Portal Municipal de Desporto ou presencialmente nos balcões de atendimento das duas piscinas. A autarquia recorda que a oferta está sujeita à disponibilidade de vagas e aconselha os interessados a consultar previamente as condições e horários das respectivas modalidades. O vereador Paulo Amorim, eleito independente pelo movimento Juntos pela Mortosa, defendeu em reunião de Câmara reforço das respostas para apoio de emergência médica e também alterações da circulação rodoviária durante os festejos da Romaria de São Paio da Torreira, que se realizará de 4 a 8 de setembro, como é tradição. Atendendo à afluência de pessoas à praia, que aumenta exponencialmente por aqueles dias, o eleito questionou a Câmara se está previsto o funcionamento da extensão de saúde local em permanência ou alternativas de atendimento para uma primeira resposta a situações que possam ocorrer, propondo o reforço de meios em articulação com os bombeiros mortuzeiros. Paulo Amorim sugeriu também que a recolha de resíduos urbanos motive uma operação excepcional de recolha dos mesmos para garantir as melhores condições de higiene e salubridade. Por último, o vereador, que se estreou este mandato no Executivo, refletiu sobre a circulação rodoviária e o impacto do grande volume de trânsito, as habituais filas, no acesso à praia nas noites de descarga de fogos de artifício da Ria e Mar. Colocou, por isso, a possibilidade de ser utilizada uma faixa central entre a Ponte da Varela e a Rotunda da Ria Bela para melhorar o escoamento viário. Notou a necessidade de a Câmara organizar um plano específico, ainda juntamente com a GNR, a circulação e o estacionamento na Torreira, nomeadamente nos dias de espetáculos pirotécnicos. Na resposta, o vice-presidente da Câmara adiantou que os festejos de São Paio motivam reuniões de concertação com as entidades no modelo preconizado no terreno, que tem por base todo o histórico de conhecimento. Ainda assim, foi assumido o compromisso de levar a sugestão para o recurso à faixa central da Estrada Nacional 327 ao conhecimento da GNR. Terminamos assim este bloco informativo. Eu regresso às 15 horas, continuo desse lado, continuo na nossa companhia. Até já.
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1: Jogar online pode ser uma forma de entretenimento, de socialização e até de relaxamento. Para a maioria das pessoas, este tipo de jogos fazem parte do cotidiano sem que constituam necessariamente um problema. No entanto, para algumas pessoas, o jogo pode, aos poucos, começar a ocupar um espaço cada vez maior na sua vida, tornando-se difícil controlar um comportamento, mesmo quando começam a surgir consequências negativas. A Organização Mundial de Saúde reconhece o Gaming Disorder, ou perturbação do jogo, como um padrão de comportamento caracterizado por perda de controle sobre o jogo, aumento da prioridade atribuída ao jogo relativamente a outras atividades e continuidade ou intensificação do comportamento apesar das consequências negativas. Para que possa ser considerado um diagnóstico, este padrão deve provocar um prejuízo significativo no funcionamento pessoal, familiar, social, académico ou profissional e habitualmente estar presente durante pelo menos 12 meses. Isto significa que o número de horas passadas a jogar isoladamente não é suficiente para determinar a existência de uma perturbação. Por vezes, o problema não está apenas no jogo. Os jogos online podem proporcionar sensação de competência, de pertença, de reconhecimento, de desafio ou um escape de experiências desagradáveis. Para algumas pessoas, jogar pode tornar-se uma estratégia utilizada para lidar com ansiedade, solidão, frustração, baixa autoestima ou outras dificuldades emocionais. Por isso, retirar simplesmente o acesso ao jogo pode não resolver o problema. É necessário compreender qual é a função que o comportamento está a desempenhar e o que acontece quando essa estratégia deixa de estar disponível. Quando o jogo começa a substituir progressivamente outras áreas importantes da vida, podem surgir alterações no sono, abandono de atividades, dificuldades académicas ou profissionais, conflitos familiares, isolamento social e sofrimento psicológico. A própria OMS destaca a possibilidade de consequências ao nível da saúde física, psicológica e do funcionamento social associadas a padrões problemáticos de gaming. Uma intervenção eficaz não deve resumir-se a tirar jogos ou estabelecer um número rígido de horas. É importante realizar uma avaliação individualizada e compreender o padrão de utilização dos jogos, as situações que desencadeiam ou intensificam a vontade de jogar, os pensamentos e emoções associadas ao comportamento, aquilo que a pessoa encontra no jogo e que pode estar ausente noutras áreas da sua vida, o impacto do comportamento no sono, nos estudos, no trabalho, nas relações e nas atividades, a existência de outras dificuldades psicológicas que possam estar associadas. Um acompanhamento psicológico adequado não precisa de partir do princípio que a única solução é eliminar completamente os jogos online. O objetivo pode ser ajudar a pessoa a recuperar capacidade de escolha e equilíbrio, desenvolvendo estratégias alternativas para lidar com emoções difíceis, reorganizando rotinas, recuperando outras fontes de prazer e competência e aprendendo a reconhecer situações de maior risco. No caso de crianças e adolescentes, é igualmente importante envolver a família. Os limites podem ser necessários, mas funcionam melhor quando são acompanhados por comunicação, consistência e compreensão do que está a sustentar este comportamento. Porque a questão nem sempre é quantas horas jogo. Pode ser muito mais importante perguntar o que está a acontecer na vida desta pessoa para que jogar tenha passado a ocupar um lugar tão central. Quando jogar deixa de ser uma atividade escolhida e passa a parecer uma necessidade difícil de controlar, procurar acompanhamento psicológico pode ser um primeiro passo importante para recuperar equilíbrio e bem-estar.
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1: É ótima, não é?
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2: Boa tarde, bem-vindos a mais um bloco informativo aqui na Rádio Voz da Ria. Estão abertas durante o mês de agosto as inscrições para mais uma edição do Passeio Sénior Mais 65, promovido pela Câmara Municipal de Estarreja, em colaboração com as juntas de freguesia. A iniciativa realiza-se no dia 1 de outubro, Dia Internacional do Idoso, e tem como destino a Vila Histórica de Ponte de Lima. Podem participar os munícipes residentes no concelho a partir dos 65 anos de idade, devendo efetuar a inscrição na junta de freguesia da sua área de residência até 31 de agosto. O Passeio Sénior Mais 65 pretende proporcionar um dia de convívio, lazer e animação à população sénior do concelho. O programa inclui uma visita aos principais pontos de interesse de Ponte de Lima durante a manhã, seguindo-se o almoço convívio na Quinta do Cruzeiro, em Vila Praia de Âncora, com animação musical e baile. A participação tem um custo de 20€, sendo o transporte assegurado pela autarquia. O Passeio Sénior Mais 65 marca o início do Festival Sénior, que durante o mês de outubro pretende promover o envelhecimento ativo e saudável e a socialização e melhorar a qualidade de vida dos séniores do concelho de Estarreja através de um vasto conjunto de atividades culturais, sociais e desportivas. Esta é uma iniciativa do município de Estarreja, em parceria com a rede social, integrada no programa Viver Mais. O município de Ovar acolhe no dia 23 de setembro a 9ª edição do Fórum Empresarial do Distrito de Aveiro. O encontro realiza-se no auditório do Centro de Artes de Ovar e deverá reunir cerca de 400 empresários e representantes de entidades públicas e privadas. Organizado pela AIDA, Câmara de Comércio e Indústria do Distrito de Aveiro, em colaboração com o município de Ovar, o fórum constitui um dos principais momentos de reflexão estratégica sobre a indústria e a economia da região. A iniciativa promove o debate em torno dos desafios e das oportunidades que marcam o tecido empresarial. A iniciativa tem merecido, desde a sua primeira edição, o alto patrocínio do Presidente da República e integra o programa comemorativo do 40º aniversário da AIDA. O Fórum Empresarial do Distrito de Aveiro afirma-se como um espaço privilegiado de partilha de conhecimento, networking e cooperação entre empresas e instituições, contribuindo para reforçar a competitividade e a capacidade de inovação da região. Sob o tema Empresas Líderes no Futuro, Produtividade, Investimento e Mercados Globais na Nova Economia, especialistas, decisores e empresários irão debater, ao longo da tarde, temas determinantes para a competitividade empresarial, como a inovação tecnológica, a inteligência artificial, a requalificação digital, a capitalização, a transição energética, a internacionalização e a governação. Consulte o programa completo e informações adicionais na página do 9º Fórum Empresarial do Distrito de Aveiro. Aveiro recebe de 28 de agosto a 13 de setembro mais uma edição da Feira do Livro no Rossio. Maria Monteiro explica o que está previsto para estes dias.
3: A Feira do Livro realiza a sua 50ª edição desde o dia 28 de agosto a 13 de setembro, no Rossio, em Aveiro. Esta edição vai contar com mais livreiros e uma programação diária ainda mais diversificada, com atividades para toda a família. O programa inclui ainda uma exposição comemorativa das 50 edições da Feira do Livro em Aveiro. Este programa quer ser mais do que um simples espaço de promoção de leitura, afirmando-se como um local de partilha, reflexão e contacto com escritores e diferentes culturas. A Feira do Livro está aberta a qualquer pessoa de forma gratuita e durante todos os dias da semana, mas com algumas modificações nos horários. Para obter mais informações, como os horários, deve consultar a página da Câmara Municipal de Aveiro e as suas redes sociais.
2: Mais do que um espaço de promoção da leitura, a Feira do Livro de Aveiro afirma-se como um ponto de encontro da comunidade, incentivando o debate, a reflexão e o contacto com escritores, livros e diferentes expressões culturais. Terminamos assim este bloco informativo. Eu regresso para o Jornal da RIA às 17 horas. Continuo desse lado, continuo na nossa companhia. Até já.
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4: Boa tarde, bem-vindos à edição de 26 de agosto do Jornal da Ria, hoje quarta-feira. A previsão de precipitação e vento forte, principalmente para amanhã de hoje, levou à divulgação de um conjunto de recomendações preventivas dirigidas à população. Estarreja está sob aviso amarelo do IPMA devido a condições favoráveis para a ocorrência de fenómenos meteorológicos localizados, como trovoada e precipitação localmente forte. Perante este cenário, a Proteção Civil recomenda a desobstrução dos sistemas de escoamento das águas pluviais e a remoção de objetos que possam ser arrastados ou dificultar o normal escoamento da água. É também aconselhado que a população evite atravessar zonas inundadas, quer a pé, quer de veículo, devido ao risco de arrastamento ou à existência de buracos e caixas de esgoto abertas. Nas zonas habitualmente mais vulneráveis a inundações, devem ser retirados animais, veículos, equipamentos e outros bens para locais seguros. Estruturas soltas, como andaimes, placards ou outros elementos suspensos, devem igualmente ser devidamente fixados. Durante os períodos de chuva e vento forte, é recomendada especial atenção junto de zonas arborizadas devido ao risco de queda de ramos ou árvores. Na estrada, os condutores devem reduzir a velocidade, adotar uma condução defensiva e estar atentos à possível formação de lençóis de água e à redução da visibilidade. A população deve ainda evitar a exposição desnecessária à agitação marítima, sobretudo junto a praias, molhes, arribas e outras zonas costeiras vulneráveis. As autoridades apelam ao acompanhamento das informações meteorológicas e ao cumprimento das orientações da Proteção Civil e das Forças de Segurança. A Proteção Civil lembra que a segurança de todos começa também na prevenção. A Proteção Civil começa em cada cidadão. Estarreja é uma das três cidades finalistas ao prestigiado título European Green Leaf 2028, distinção atribuída pela Comissão Europeia às cidades europeias de média dimensão, que se destacam pelo seu compromisso e desempenho em matéria de sustentabilidade ambiental. O European Green Leaf distingue cidades europeias com população entre os 20 mil e os 100 mil habitantes que demonstrem a excelência na gestão ambiental e capacidade para inspirar outras comunidades. A avaliação incide sobre 7 áreas fundamentais: qualidade do ar, gestão da água, biodiversidade e espaços verdes, economia circular e resíduos, ruído, mitigação das alterações climáticas e adaptação às alterações climáticas. Chegar à fase final coloca Estarraja entre as cidades europeias de referência em sustentabilidade e representa um importante reconhecimento do trabalho desenvolvido pelo município na construção de um território mais verde, resiliente e preparado para os desafios do futuro. A fase final da competição decorrerá nos dias 7 e 8 de outubro, altura em que as cidades finalistas apresentarão perante o júri internacional a sua estratégia para o ano do título. Os vencedores serão anunciados a 8 de outubro, em Guimarães, atual Capital Verde Europeia 2026.

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3: Já arrancou o período de inscrições e revalidações para a época desportiva municipal 2026-2027 no Complexo de Desporto e Lazer de Estarraja e na Piscina Municipal de Avanca. O processo decorre de forma faseada e, nesta fase, os interessados devem consultar a disponibilidade das modalidades e turmas. A oferta municipal mantém natação para crianças e adultos, hidroginástica, hidrofuncional, circuito aquático funcional e ginástica sénior, promovendo a prática regular de atividade física e estilos de vida saudáveis. Para os adultos, as novas inscrições estão previstas a partir de 9 de setembro para as modalidades disponíveis no Complexo de Desporto e Lazer e na Piscina Municipal de Avanca. A partir de 11 de setembro arrancam as novas inscrições para crianças, também sujeitas à existência de vagas. As revalidações e inscrições podem ser realizadas através do Portal Municipal de Desporto ou presencialmente nos balcões de atendimento das duas piscinas. A autarquia recorda que a oferta está sujeita à disponibilidade de vagas e aconselha aos interessados a consultar previamente as condições e horários das respectivas modalidades. As noites de verão no Biorria convidam a olhar para o céu e a descobrir, entre estrelas e constelações, a riqueza da biodiversidade que habita este território. Astronomia e Biologia na Biorria é a proposta para mais uma noite de observação e descoberta. A 5 de setembro, sábado, pelas 22 horas, com ponto de encontro no Centro de Interpretação Ambiental de Salreu, os interessados podem partir à descoberta do céu. Com orientação de José Matos, da FISUA, Associação de Física da Universidade de Aveiro, os participantes são desafiados a conhecer melhor os astros visíveis nas noites de verão. Entre estrelas, constelações e planetas, haverá oportunidade para aprender a reconhecer e identificar alguns dos elementos que compõem o céu noturno, como nos explica José Matos.
4: Nós vamos ter Lua para ver, vamos também ter o planeta Saturno, que começa a aparecer agora, no final do mês, começa a aparecer já horas decentes para ser observado. E vamos também ter uma caminhada noturna numa parte do percurso do Biorria, não será o percurso todo, mas teremos um bocadinho também de caminhada e acho que é uma atividade muito interessante. Também teremos inicialmente no centro de recepção uma palestra sobre os eclipses, porque enfim, estamos em época deles e para onde vamos voltar a ter outro. E portanto eu deixava o convite para que as pessoas apareçam e participem e esperemos obviamente que o tempo esteja bom, porque nem sempre às vezes temos a oportunidade, quando fazemos esta atividade no Biorria, de ter céu limpo. Mas se o céu estiver limpo e não houver nuvens, será interessante. E teremos, de facto, telescópios para fazer a observação. E depois também iremos falar um bocadinho de eclipses do Sol, enfim, da astronomia à volta do Sol, para que as pessoas saibam que para o ano e daqui a 2 anos volta novamente a acontecer eclipses em Portugal, porque há muita ideia de que este eclipse será o derradeiro, não é? E que daqui a muito, muito tempo é que voltaremos a ver outro. Isso não corresponde à realidade. De facto, em 27 e em 2028 também vamos ter eclipses E nessa palestra vamos ter no centro de recepção, vamos também falar sobre isso.
3: Qualquer pessoa se pode inscrever e participar nesta atividade.
4: Sim, a atividade é gratuita, gostava de salientar já esse aspecto, é uma atividade gratuita, qualquer pessoa pode inscrever-se e participar, e por acaso, no caso concreto do BioRia, ao longo dos anos, nós, enfim, já fazemos lá a astronomia há muitos anos, mas de facto temos tido uma adesão boa e eu estou convencido que este ano as pessoas vão aparecer, até porque este ambiente, digamos assim, à volta dos eclipses, acho que também atrai as pessoas e desperta curiosidade. E desse ponto de vista estamos à espera de ter ali um bom grupo de participantes para poder observar a Lua e o Saturno, nomeadamente, e portanto vamos também ter essa oportunidade. Mas sim, a atividade é gratuita e portanto qualquer pessoa pode inscrever-se e pode aparecer.
3: A experiência não fica limitada à observação astronómica. A atividade inclui uma curta caminhada pelo percurso de Salreu, num convite a descobrir o território sobre uma perspectiva diferente, mantendo os olhos atentos ao céu, mas também à biodiversidade que se revela durante a noite. Entre a ciência dos astros e a natureza do BioRia, esta é uma oportunidade para conhecer melhor o património natural de Estarraja, numa experiência que cruza astronomia, biologia e interpretação do território. A participação é gratuita, mas sujeita a inscrição obrigatória através dos contactos visita biorria@cm-estarraja.pt e 962-774-466. Estão abertas durante o mês de agosto as inscrições para mais uma edição do Passeio Sénior Mais 65, promovido pela Câmara Municipal de Estarraja, em colaboração com as juntas de freguesia. A iniciativa realiza-se no dia 1 de outubro, Dia Internacional do Idoso, e tem como destino a Vila Histórica de Ponte de Lima. Podem participar os munícipes residentes no concelho a partir dos 65 anos de idade, devendo efetuar a inscrição na junta de freguesia da sua área de residência até 31 de agosto. O Passeio Sénior Mais 65 pretende proporcionar um dia de convívio, lazer e animação à população sénior do concelho. O programa inclui uma visita aos principais pontos de interesse de Ponte de Lima durante a manhã, seguindo-se o almoço convívio na Quinta do Cruzeiro, em Vila Praia de Âncora, com animação musical e baile. A participação tem um custo de 20€, sendo o transporte assegurado pela autarquia. O Passeio Sénior Mais 65 marca o início do Festival Sénior, que durante o mês de outubro pretende promover o envelhecimento ativo e saudável e a socialização e melhorar a qualidade de vida dos séniores do concelho de Estarraja através de um vasto conjunto de atividades culturais, sociais e desportivas. Esta é uma iniciativa do município de Estarraja em parceria com a rede social integrada no programa Viver Mais.
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0: O vereador Paulo Amorim, eleito independente pelo movimento Juntos pela Mortosa, defendeu, em reunião de Câmara, reforço das respostas para apoio de emergência médica e também alterações na circulação rodoviária durante os festejos da Romaria de São Paio da Torreira, que se realizará de 4 a 8 de setembro, como é tradição. Atendendo à afluência de pessoas à praia, que aumenta exponencialmente por aqueles dias, o eleito questionou a Câmara se está previsto o funcionamento da extensão de saúde local em permanência ou alternativas de atendimento para uma primeira resposta a situações que possam ocorrer, propondo o reforço de meios em articulação com os bombeiros mortuzeiros. Paulo Amorim sugeriu também que a recolha de resíduos urbanos motive uma operação excepcional de recolha dos mesmos para garantir as melhores condições de higiene e salubridade. Por último, o vereador, que se estreou este mandato no Executivo, refletiu sobre a circulação rodoviária e o impacto do grande volume de trânsito, as habituais filas, no acesso à praia nas noites de descargas de fogos de artifício, de ria e mar. Colocou, por isso, a possibilidade de ser utilizada uma faixa central entre a Ponte da Varela e a Rotunda da Ria Bela para melhorar o escoamento viário. Notou a necessidade de a Câmara organizar, com um planeamento específico, ainda juntamente com a GNR, a circulação e estacionamento na Torreira, nomeadamente nos dias de espetáculos pirotécnicos. Na resposta, o vice-presidente da Câmara adiantou que os festejos de Sampaio motivam reuniões de concertação com as entidades no modelo preconizado no terreno, que tem por base todo um histórico de conhecimento. Ainda assim, foi assumido o compromisso de levar a sugestão para o recurso à faixa central da Estrada Nacional 327 ao conhecimento da GNR. Na próxima quinta-feira, 27 de agosto, pelas 21 horas e 30 minutos, a Oficina de Artes, antiga Escola Primária Pardelhas Monte, recebe o concerto do grupo A Tempo. O duo A Tempo é um projeto musical criado por Tânia e pelo Alex, que nasceu da paixão pela música e da vontade de cantarem juntos. Com um repertório diversificado que passa por temas românticos, pop, clássicos, atemporais e música portuguesa. Neste concerto, a Tânia e o Alex apresentam um conjunto de músicas que promete juntar emoção, energia e bons momentos, proporcionando uma noite descontraída e memorável. Este concerto está inserido na edição 2026 do ciclo Quintas das Artes, organizado pelo município da Mortosa, que traz a este belo espaço apresentações de artistas e bandas com ligações à Mortosa e tem entrada livre. As noites na Praça da Varina continuam este fim de semana com os Quinta do Bil, acompanhados pela banda musical bunheirense, que vão animar a noite de sábado, como nos explica Maria Monteiro.
1: O Largo da Varina, na Torreira, recebe este sábado, dia 29 de agosto, pelas 22 horas, um dos grandes concertos do Sol da Torreira 2026, organizado pelo município da Mortosa. A banda portuguesa Quinta do Bil junta-se ao grupo musical bunheirense num espetáculo que resulta de meses de trabalho conjunto e de uma parceria musical única. No palco, vai ser possível escutar grandes êxitos como Se Te Amo, Os Filhos da Nação, Voa Voa e No Trilho do Sol, numa apresentação com entrada gratuita que mistura a sonoridade full rock com arranjos orquestrais. O grupo musical bunheirense, que celebrou o seu 50º aniversário em 2026, conta já com um historial de atuações de destaque, ao lado de nomes como Miguel Araújo e Paulo de Carvalho.
0: O concerto tem início às 22 horas e é de entrada gratuita.
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Já se encontram abertas as inscrições para a oficina de iniciação cerâmica e turismo, arte, tradição e identidade local 1, promovida pelo bairro comercial digital de Albergaria à Velha, no âmbito da Academia Digital Turismo de Portugal. A formação, orientada pela ceramista Marta Valente, tem lugar nos dias 13, 14 e 20 de outubro, das 19 às 20 horas, na incubadora de empresas. As vagas são limitadas. Com a duração de 9 horas, a oficina visa promover a identidade cultural local e reforçar a atratividade turística do território através da cerâmica, capacitando os participantes para o desenvolvimento de produtos artesanais diferenciadores. Durante as 3 sessões, Marta Valente, natural de Albergaria à Velha, vai abordar vários temas, como os saberes tradicionais e a identidade cultural local, a cerâmica no contexto do território de Albergaria à Velha e a relação entre identidade cultural e turismo. Os formandos serão depois orientados pelos diferentes tipos de barro, pelas técnicas básicas e pelos tipos de decoração simples para a criação de peças utilitárias. A participação na oficina é gratuita, mas de inscrição obrigatória, através do portal da Academia Digital Turismo de Portugal. Pode encontrar o link no site da Câmara Municipal de Albergaria à Velha. O município de Albergaria à Velha passou a integrar a Civinet Ibéria, a rede ibérica da iniciativa europeia Civitas, reforçando o seu compromisso estratégico com a promoção da mobilidade urbana sustentável e com a adoção de políticas públicas alinhadas com os princípios da transição climática. A adesão do município de Albergaria à Velha à rede Civitas surge como um importante complemento à estratégia municipal já definida através do Plano de Mobilidade Urbana Sustentável, aprovado pela Assembleia Municipal em setembro de 2025. Enquanto instrumento estratégico, o Plano de Mobilidade Urbana Sustentável estabelece os objetivos, eixos de intervenção e ações destinados a promover uma mobilidade mais sustentável, segura, acessível e eficiente no concelho. A integração na rede Civitas permite enquadrar esta estratégia numa dimensão europeia, reforçando a cooperação e a partilha de conhecimento e experiências com outros municípios que enfrentam desafios semelhantes. Existe, assim, uma clara convergência entre os objetivos do Plano de Mobilidade Urbana Sustentável, designadamente a promoção dos modos ativos, a melhoria do transporte público, a redução da dependência de automóvel e a qualificação do espaço urbano e os princípios de mobilidade sustentável que estão na base da participação de Albergaria à Velha na rede Civitas. Com esta adesão, o município reforça o seu posicionamento no contexto das redes europeias de cooperação, consolidando a aposta na inovação, na

0: Astronomia com a Fissua, que regressa à Albergaria à Velha na noite de hoje pelas 22 horas. A iniciativa, integrada no projeto Ciência Viva no Verão 2026, é de participação gratuita. No Parque da Mobilidade, junto à Piscina Municipal, José Matos, da Associação de Física da Universidade de Aveiro, FISUA, vai conduzir a sessão de observação guiada pelo céu noturno, revelando curiosidades, lendas e superstições sobre os corpos celestes. Através de um telescópio será possível ver as crateras da Lua e os majestosos anéis de Saturno. O município de Albergaria à Velha, através da Agenda Municipal da Educação, promove sessões de ciência e astronomia nas turmas do 3º e 4º anos do 1º ciclo, onde é incrementado nas crianças o gosto pelo estudo da ciência experimental, assim como o conhecimento dos fenómenos do universo. Na atividade Astronomia com a Fissua, os mais novos podem trazer as suas famílias e demonstrar os conhecimentos adquiridos na escola, tornando a atividade num momento de partilha. O Ciência Viva no Verão é uma iniciativa nacional que traz a ciência ao público desde 1996. A rede de centros Ciência Viva convida todas as mentes curiosas a saírem de casa e a integrarem a ciência nas suas férias de verão. Todos os anos são dinamizadas atividades guiadas por investigadores e especialistas de instituições e associações científicas num ambiente informal e descontraído. Em Albergaria à Velha, a Astronomia com a Fissua conta com o apoio da Câmara Municipal.
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0: O município de Ovar acolhe, no dia 23 de setembro, a 9ª edição do Fórum Empresarial do Distrito de Aveiro. O encontro realiza-se no auditório do Centro de Artes de Ovar e deverá reunir cerca de 400 empresários e representantes de entidades públicas e privadas. Organizado pela AIDA, Câmara de Comércio e Indústria do Distrito de Aveiro, em colaboração com o município de Ovar, o fórum constitui um dos principais momentos de reflexão estratégica sobre a indústria e a economia da região. A iniciativa promove o debate em torno dos desafios e das oportunidades que marcam o tecido empresarial. A iniciativa tem merecido, desde a sua primeira edição, o alto patrocínio do Presidente da República e integra o programa comemorativo do 40º aniversário da AIDA. O Fórum Empresarial do Distrito de Aveiro afirma-se como um espaço privilegiado de partilha de conhecimento, networking e

0: e cooperação entre empresas e instituições, contribuindo para reforçar a competitividade e a capacidade de inovação da região. Sob o tema Empresas Líderes no Futuro, Produtividade, Investimento e Mercados Globais na Nova Economia, especialistas, decisores e empresários irão debater, ao longo da tarde, temas determinantes para a competitividade empresarial, como a inovação tecnológica, a inteligência artificial, a requalificação digital, a capitalização, a transição energética, a internacionalização e a governação. Consulte o programa completo e informações adicionais na página do 9º Fórum Empresarial do Distrito de Aveiro.
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2: Aveiro recebe de 28 de agosto a 13 de setembro mais uma edição da Feira do Livro no Rossio. Maria Monteiro explica o que está previsto para estes dias.
3: A Feira do Livro realiza a sua 50ª edição desde o dia 28 de agosto a 13 de setembro no Rossio, em Aveiro. Esta edição vai contar com mais livreiros e uma programação diária ainda mais diversificada com atividades para toda a família. O programa inclui ainda uma exposição comemorativa das 50 edições da Feira do Livro em Aveiro. Este programa quer ser mais do que um simples espaço de promoção de leitura, afirmando-se como um local de partilha, reflexão e contacto com escritores e diferentes culturas. A Feira do Livro está aberta a qualquer pessoa de forma gratuita e durante todos os dias da semana, mas com algumas modificações nos horários. Para obter mais informações, como os horários, deve consultar a página da Câmara Municipal de Aveiro e as suas redes sociais.
2: Mais do que um espaço de promoção da leitura, a Feira do Livro de Aveiro afirma-se como um ponto de encontro da comunidade, incentivando o debate, a reflexão e o contacto com escritores, livros e diferentes expressões culturais. O bodyboard está de regresso a São Jacinto, como nos explica Maria Monteiro.
3: A praia de São Jacinto, em Aveiro, prepara-se para receber a segunda etapa do Circuito Nacional de Bodyboard Open e a terceira etapa do Circuito Nacional de Bodyboard Feminino, que se realiza nos dias 29 e 30 de agosto, entre as 8 e as 18 horas. A prova reúne os melhores bodyboarders federados do país, garantindo um nível competitivo elevado e momentos de grande espetáculo, o que reforça o histórico de sucesso e a tradição que São Jacinto tem vindo a construir no panorama do bodyboard nacional. A competição é de entrada livre, constituindo uma excelente oportunidade para residentes, turistas e fãs da modalidade acompanharem de perto a ação a partir da praia, sendo que a iniciativa conta com o apoio institucional da Câmara Municipal de Aveiro e afirma a região como um ponto de referência para os desportos náuticos.
2: Dia 29 e 30 de agosto, São Jacinto volta a ser o epicentro do bodyboard nacional.
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1: Bom dia, ouvintes. O meu nome é Cátia Soreira, sou psicóloga clínica e hoje dirijo-me mais às pessoas que têm sempre uma resposta na ponta da língua. Para quem não tem, provavelmente também já esteve em conversa com alguém e sentiu que o outro tinha sempre o que dizer. Num primeiro impacto, pode parecer uma habilidade extraordinária, pois afinal de contas pode criar a sensação que a pessoa tem um conhecimento vasto e, por outro lado, pode significar que nunca se deixa levar. Num grupo de amigos, uma pessoa que tenha sempre o que dizer demonstra que tem a capacidade de articular ideias rapidamente e também pode passar uma imagem de segurança, pois expressa confiança naquilo que diz. Mas, por outro lado, quem tem o verdadeiro interesse em manter e até aprofundar a conversa, isto acaba por ser castrador. Pois vamos imaginar que tem algo empolgante que queira contar e que até é de cariz pessoal. E depois há sempre o que dizer a esse respeito. Naturalmente, pode surgir um desinteresse em voltar a dar novidades, por exemplo, pois sente que não é ouvido, que não há espaço para as suas questões, que não importa aquilo que tem para dizer. Quem tem uma resposta sempre na ponta da língua, provavelmente prefere manter as conversas na superficialidade, pois parece haver uma resistência em ouvir verdadeiramente o outro. Acaba por ser uma forma inconsciente que a pessoa tem de se defender. Por exemplo, é comum justificarem os seus próprios males, vamos dizer assim, com atitudes também menos boas de outras pessoas. Por exemplo, a pessoa X não conta uma mentira à pessoa lesada porque outras pessoas também sabem do sucedido. Assim, e por causa do medo de sofrer as consequências, justifica que só não conta porque outras pessoas também não contaram. Então deixo-vos com a seguinte reflexão, que é: será então que ter sempre uma resposta pronta é realmente uma virtude? Até para a semana, ouvintes.
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0: Vamos agora à previsão do estado do tempo para quinta-feira, 27 de agosto. Céu em geral muito nublado, diminuindo de nebulosidade na região sul a partir do meio da tarde. Períodos de chuva ou aguaceiros, por vezes fortes, nas regiões norte e centro, ocasionalmente sob a forma de granizo e acompanhados de trovoada, em especial até meio da tarde. Vento fraco a moderado, a predominar do sul-sudoeste, por vezes forte, e com rajadas até 60 km/h até final da manhã na faixa costeira ocidental, em especial a norte do Cabo Espichel e nas terras altas, sendo do quadrante oeste durante a tarde. Pequena descida da temperatura, exceto no Algarve. Amanhã a região de Aveiro continua sob aviso amarelo do IPMA até às 15 horas, devido a períodos de chuva ou aguaceiros por vezes fortes e ocasionalmente sob a forma de granizo. Estarraja terá no dia de amanhã uma máxima de 21 graus e uma mínima de 15. A Albergaria à Velha com máxima de 20 graus e mínima de 14. A Mortosa com máxima de 22 graus e mínima de 15. Ovar, máxima de 21 graus e mínima de 15. A Praia da Torreira, máxima de 22 graus e mínima de 15. E a Praia do Furadouro, máxima de 22 graus e mínima também de 15. Terminamos assim o Jornal da Ria de hoje. Eu regresso mais logo. Continuo desse lado, continuo na nossa companhia. Até já.
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início do século XV, os instrumentos musicais eram apenas para acompanhar os cantos ou marcar compassos. A partir de 1750, a música instrumental passou a ter importância devido ao aperfeiçoamento dos instrumentos e ao surgimento das orquestras.

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5: Boa tarde, bem-vindos à edição de 26 de agosto do Jornal da Ria, hoje quarta-feira. A previsão de precipitação e vento forte, principalmente para a manhã de hoje, levou à divulgação de um conjunto de recomendações preventivas dirigidas à população. Estarreja está sob aviso amarelo do IPMA devido a condições favoráveis para a ocorrência de fenómenos meteorológicos localizados, como trovoada e precipitação localmente forte. Perante este cenário, a Proteção Civil recomenda a desobstrução dos sistemas de escoamento das águas pluviais e a remoção de objetos que possam ser arrastados ou dificultar o normal escoamento da água. É também aconselhado que a população evite atravessar zonas inundadas, quer a pé, quer de veículo, devido ao risco de arrastamento ou à existência de buracos e caixas de esgoto abertas. Nas zonas habitualmente mais vulneráveis a inundações, devem ser retirados animais, veículos, equipamentos e outros bens para locais seguros. Estruturas soltas, como andaimes, placards ou outros elementos suspensos, devem igualmente ser devidamente fixados. Durante os períodos de chuva e vento forte, é recomendada especial atenção junto de zonas arborizadas, devido ao risco de queda de ramos ou árvores. Na estrada, os condutores devem reduzir a velocidade, adotar uma condução defensiva e estar atentos à possível formação de lençóis de água e à redução da visibilidade. A população deve ainda evitar a exposição desnecessária à agitação marítima, sobretudo junto a praias, molhes, arribas e outras zonas costeiras vulneráveis. As autoridades apelam ao acompanhamento das informações meteorológicas e ao cumprimento das orientações da Proteção Civil e das Forças de Segurança. A Proteção Civil lembra que a segurança de todos começa também na prevenção. A Proteção Civil começa em cada cidadão. Estarreja é uma das três cidades finalistas ao prestigiado título European Green Leaf 2028, distinção atribuída pela Comissão Europeia às cidades europeias de média dimensão, que se destacam pelo seu compromisso e desempenho em matéria de sustentabilidade ambiental. O European Green Leaf distingue cidades europeias com população entre os 20 mil e os 100 mil habitantes, que demonstrem a excelência na gestão ambiental e capacidade para inspirar outras comunidades. A avaliação incide sobre 7 áreas fundamentais: qualidade do ar, gestão da água, biodiversidade e espaços verdes, economia circular e resíduos, ruído, mitigação das alterações climáticas e adaptação às alterações climáticas. Chegar à fase final coloca Estarreja entre as cidades europeias de referência em sustentabilidade e representa um importante reconhecimento do trabalho desenvolvido pelo município na construção de um território mais verde, resiliente e preparado para os desafios do futuro. A fase final da competição decorrerá nos dias 7 e 8 de outubro, a altura em que as cidades finalistas apresentarão perante o júri internacional a sua estratégia para o ano do título. Os vencedores serão anunciados a 8 de outubro, em Guimarães, atual Capital Verde Europeia 2026.

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3: Já arrancou o período de inscrições e revalidações para a época desportiva municipal 2026-2027 no Complexo de Desporto e Lazer de Estarraja e na Piscina Municipal de Avanca. O processo decorre de forma faseada e, nesta fase, os interessados devem consultar a disponibilidade das modalidades e turmas. A oferta municipal mantém natação para crianças e adultos, hidroginástica, hidrofuncional, circuito aquático funcional e ginástica sénior, promovendo a prática regular de atividade física e estilos de vida saudáveis. Para os adultos, as novas inscrições estão previstas a partir de 9 de setembro para as modalidades disponíveis no Complexo de Desporto e Lazer e na Piscina Municipal de Avanca. A partir de 11 de setembro arrancam as novas inscrições para crianças, também sujeitas à existência de vagas. As revalidações e inscrições podem ser realizadas através do Portal Municipal de Desporto ou presencialmente nos balcões de atendimento das duas piscinas. A autarquia recorda que a oferta está sujeita à disponibilidade de vagas e aconselha aos interessados a consultar previamente as condições e horários das respectivas modalidades. As noites de verão no Biorria convidam a olhar para o céu e a descobrir, entre estrelas e constelações, a riqueza da biodiversidade que habita este território. Astronomia e Biologia na Biorria é a proposta para mais uma noite de observação e descoberta. A 5 de setembro, sábado, pelas 22 horas, com ponto de encontro no Centro de Interpretação Ambiental de Salreu, os interessados podem partir à descoberta do céu. Com orientação de José Matos, da FISUA, Associação de Física da Universidade de Aveiro, os participantes são desafiados a conhecer melhor os astros visíveis nas noites de verão. Entre estrelas, constelações e planetas, haverá oportunidade para aprender a reconhecer e identificar alguns dos elementos que compõem o céu noturno, como nos explica José Matos.
4: Nós vamos ter Lua para ver, vamos também ter o planeta Saturno, que começa a aparecer agora, no final do mês, começa a aparecer já horas decentes para ser observado. E vamos também ter uma caminhada noturna numa parte do percurso do Biorria, enfim, não será o percurso todo, mas teremos um bocadinho também de caminhada e acho que é uma atividade muito interessante. Também teremos inicialmente no centro de recepção uma palestra sobre os eclipses, porque enfim, estamos em época deles e para onde vamos voltar a ter outro. E portanto eu deixava o convite para que as pessoas apareçam e participem e esperemos obviamente que o tempo esteja bom, porque nem sempre às vezes temos a oportunidade, quando fazemos esta atividade no Biorria, de ter céu limpo. Mas se o céu estiver limpo e não houver nuvens, será interessante. E teremos, de facto, telescópios para fazer a observação. E depois também iremos falar um bocadinho de eclipses do Sol, enfim, da astronomia à volta do Sol, para que as pessoas saibam que para o ano e daqui a 2 anos volta novamente a acontecer eclipses em Portugal, porque há muita ideia de que este eclipse será o derradeiro, não é? E que daqui a muito, muito tempo é que voltaremos a ver outro. Isso não corresponde à realidade. De facto, em 27 e em 2028 também vamos ter eclipses E nessa palestra que vamos ter no centro de recepção, vamos também falar sobre isso.
3: Qualquer pessoa se pode inscrever e participar nesta atividade?
4: Sim, a atividade é gratuita, gostava de salientar já esse aspecto, é uma atividade gratuita, qualquer pessoa pode inscrever-se e participar, e por acaso, no caso concreto do BioRia, ao longo dos anos, nós, enfim, já fazemos lá a astronomia há muitos anos, mas de facto temos tido uma adesão boa e eu estou convencido que este ano as pessoas vão aparecer, até porque este ambiente, digamos assim, à volta dos eclipses, acho que também atrai as pessoas e desperta curiosidade. E desse ponto de vista estamos à espera de ter ali um bom grupo de participantes para poder observar a Lua e o Saturno, nomeadamente, e portanto vamos também ter essa oportunidade. Mas sim, a atividade é gratuita e portanto qualquer pessoa pode inscrever-se e pode aparecer.
3: A experiência não fica limitada à observação astronómica. A atividade inclui uma curta caminhada pelo percurso de Salreu, num convite a descobrir o território sobre uma perspectiva diferente, mantendo os olhos atentos ao céu, mas também à biodiversidade que se revela durante a noite. Entre a ciência dos astros e a natureza do BioRia, esta é uma oportunidade para conhecer melhor o património natural de Estarraja, numa experiência que cruza astronomia, biologia e interpretação do território. A participação é gratuita, mas sujeita a inscrição obrigatória através dos contactos visita bioria@cm-estarraja.pt e 962-774-466. Estão abertas durante o mês de agosto as inscrições para mais uma edição do Passeio Sénior Mais 65, promovido pela Câmara Municipal de Estarraja, em colaboração com as juntas de freguesia. A iniciativa realiza-se no dia 1 de outubro, Dia Internacional do Idoso, e tem como destino a Vila Histórica de Ponte de Lima. Podem participar os munícipes residentes no concelho a partir dos 65 anos de idade, devendo efetuar a inscrição na junta de freguesia da sua área de residência até 31 de agosto. O Passeio Sénior Mais 65 pretende proporcionar um dia de convívio, lazer e animação à população sénior do concelho. O programa inclui uma visita aos principais pontos de interesse de Ponte de Lima durante a manhã, seguindo-se o almoço convívio na Quinta do Cruzeiro, em Vila Praia de Âncora, com animação musical e baile. A participação tem um custo de 20€, sendo o transporte assegurado pela autarquia. O Passeio Sénior Mais 65 marca o início do Festival Sénior, que durante o mês de outubro pretende promover o envelhecimento ativo e saudável e a socialização e melhorar a qualidade de vida dos séniores do concelho de Estarraja através de um vasto conjunto de atividades culturais, sociais e desportivas. Esta é uma iniciativa do município de Estarraja, em parceria com a rede social, integrada no programa Viver Mais.
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0: O vereador Paulo Amorim, eleito independente pelo movimento Juntos pela Mortosa, defendeu, em reunião de Câmara, reforço das respostas para apoio de emergência médica e também alterações na circulação rodoviária durante os festejos da Romaria de São Paio da Torreira, que se realizará de 4 a 8 de setembro, como é tradição. Atendendo à afluência de pessoas à praia, que aumenta exponencialmente por aqueles dias, o eleito questionou a Câmara se está previsto o funcionamento da extensão de saúde local em permanência ou alternativas de atendimento para uma primeira resposta a situações que possam ocorrer, propondo o reforço de meios em articulação com os bombeiros mortuzeiros. Paulo Amorim sugeriu também que a recolha de resíduos urbanos motive uma operação excepcional de recolha dos mesmos para garantir as melhores condições de higiene e salubridade. Por último, o vereador, que se estreou este mandato no Executivo, refletiu sobre a circulação rodoviária e o impacto do grande volume de trânsito, as habituais filas, no acesso à praia nas noites de descargas de fogos de artifício, de ria e mar. Colocou, por isso, a possibilidade de ser utilizada uma faixa central entre a Ponte da Varela e a Rotunda da Ria Bela para melhorar o escoamento viário. Notou a necessidade de a Câmara organizar, com um planeamento específico, ainda juntamente com a GNR, a circulação e estacionamento na Torreira, nomeadamente nos dias de espetáculos pirotécnicos. Na resposta, o vice-presidente da Câmara adiantou que os festejos de Sampaio motivam reuniões de concertação com as entidades no modelo preconizado no terreno, que tem por base todo um histórico de conhecimento. Ainda assim, foi assumido o compromisso de levar a sugestão para o recurso à faixa central da Estrada Nacional 327 ao conhecimento da GNR. Na próxima quinta-feira, 27 de agosto, pelas 21 horas e 30 minutos, a Oficina de Artes, antiga Escola Primária Pardelhas Monte, recebe o concerto do grupo A Tempo. O duo A Tempo é um projeto musical criado por Tânia e pelo Alex, que nasceu da paixão pela música e da vontade de cantarem juntos. Com um repertório diversificado que passa por temas românticos, pop, clássicos, atemporais e música portuguesa. Neste concerto, a Tânia e o Alex apresentam um conjunto de músicas que promete juntar emoção, energia e bons momentos, proporcionando uma noite descontraída e memorável. Este concerto está inserido na edição 2026 do ciclo Quintas das Artes, organizado pelo município da Mortosa, que traz a este belo espaço apresentações de artistas e bandas com ligações à Mortosa e tem entrada livre. As noites na Praça da Varina continuam este fim de semana com os Quinta do Bil, acompanhados pela banda musical bunheirense, que vão animar a noite de sábado, como nos explica Maria Monteiro.
1: O Largo da Varina, na Torreira, recebe este sábado, dia 29 de agosto, pelas 22 horas, um dos grandes concertos do Sol da Torreira 2026, organizado pelo município da Mortosa. A banda portuguesa Quinta do Bil junta-se ao grupo musical bunheirense num espetáculo que resulta de meses de trabalho conjunto e de uma parceria musical única. No palco vai ser possível escutar grandes êxitos como Se Te Amo, Os Filhos da Nação, Voa Voa e No Trilho do Sol, numa apresentação com entrada gratuita que mistura a sonoridade full rock com arranjos orquestrais. O grupo musical bunheirense, que celebrou o seu 50º aniversário em 2026, conta já com um historial de atuações de destaque, ao lado de nomes como Miguel Araújo e Paulo de Carvalho.
0: O concerto tem início às 22 horas e é de entrada gratuita.
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0: Já se encontram abertas as inscrições para a Oficina de Iniciação Cerâmica e Turismo, Arte, Tradição e Identidade Local 1, promovida pelo Bairro Comercial Digital de Albergaria à Velha, no âmbito da Academia Digital Turismo de Portugal. A formação, orientada pela ceramista Marta Valente, tem lugar nos dias 13, 14 e 20 de outubro, das 19 às 20 horas, na incubadora de empresas. As vagas são limitadas. Com a duração de 9 horas, a oficina visa promover a identidade cultural local e reforçar a atratividade turística do território através da cerâmica, capacitando os participantes para o desenvolvimento de produtos artesanais diferenciadores. Durante as 3 sessões, Marta Valente, natural de Albergaria à Velha, vai abordar vários temas como os saberes tradicionais e a identidade cultural local, a cerâmica no contexto do território de Albergaria à Velha e a relação entre identidade cultural e turismo. Os formandos serão depois orientados pelos diferentes tipos de barro, pelas técnicas básicas e pelos tipos de decoração simples para a criação de peças utilitárias. A participação na oficina é gratuita, mas de inscrição obrigatória, através do portal da Academia Digital Turismo de Portugal. Pode encontrar o link no site da Câmara Municipal de Albergaria à Velha. O município de Albergaria à Velha passou a integrar a Civinet Ibéria, a rede ibérica da Iniciativa Europeia Civitas, reforçando o seu compromisso estratégico com a promoção da mobilidade urbana sustentável e com a adoção de políticas públicas alinhadas com os princípios da transição climática. A adesão do município de Albergaria à Velha à rede Civitas surge como um importante complemento à estratégia municipal já definida através do Plano de Mobilidade Urbana Sustentável, aprovado pela Assembleia Municipal em setembro de 2025. Enquanto instrumento estratégico, o Plano de Mobilidade Urbana Sustentável estabelece os objetivos, eixos de intervenção e ações destinados a promover uma mobilidade mais sustentável, segura, acessível e eficiente no concelho. A integração na rede Civitas permite enquadrar esta estratégia numa dimensão europeia, reforçando a cooperação e a partilha de conhecimento e experiências com outros municípios que enfrentam desafios semelhantes. Existe, assim, uma clara convergência entre os objetivos do Plano de Mobilidade Urbana Sustentável, designadamente a promoção dos modos ativos, a melhoria do transporte público, a redução da dependência de automóvel e a qualificação do espaço urbano e os princípios de mobilidade sustentável que estão na base da participação de Albergaria à Velha na rede Civitas. Com esta adesão, o município reforça o seu posicionamento no contexto das redes europeias de cooperação, consolidando a aposta na inovação, na sustentabilidade e na melhoria da qualidade de vida da população. Viajar até milhares de milhões de quilómetros de distância sem sair da Terra. É isso que propõe a sessão Astronomia com a Fissua, que regressa à Albergaria à Velha na noite de hoje pelas 22 horas. A iniciativa, integrada no projeto Ciência Viva no Verão 2026, é de participação gratuita. No Parque da Mobilidade, junto à Piscina Municipal, José Matos, da Associação de Física da Universidade de Aveiro, FISUA, vai conduzir a sessão de observação guiada pelo céu noturno, revelando curiosidades, lendas e superstições sobre os corpos celestes. Através de um telescópio será possível ver as crateras da Lua e os majestosos anéis de Saturno. O município de Albergaria à Velha, através da Agenda Municipal da Educação, promove sessões de ciência e astronomia nas turmas do 3º e 4º anos do 1º ciclo, onde é incrementado nas crianças o gosto pelo estudo da ciência experimental, assim como o conhecimento dos fenómenos do universo. Na atividade Astronomia com a Fissua, os mais novos podem trazer as suas famílias e demonstrar os conhecimentos adquiridos na escola, tornando a atividade num momento de partilha. O Ciência Viva no Verão é uma iniciativa nacional que traz a ciência ao público desde 1996. A rede de centros Ciência Viva convida todas as mentes curiosas a saírem de casa e a integrarem a ciência nas suas férias de verão. Todos os anos são dinamizadas atividades guiadas por investigadores e especialistas de instituições e associações científicas num ambiente informal e descontraído. Em Albergaria à Velha, a Astronomia com a Fissua conta com o apoio da Câmara Municipal.
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0: empresários e representantes de entidades públicas e privadas. Organizado pela AIDA, Câmara de Comércio e Indústria do Distrito de Aveiro, em colaboração com o município de Ovar, o fórum constitui um dos principais momentos de reflexão estratégica sobre a indústria e a economia da região. A iniciativa promove o debate em torno dos desafios e das oportunidades que marcam o tecido empresarial. A iniciativa tem merecido, desde a sua primeira edição, o alto patrocínio do Presidente da República e integra o programa comemorativo do 40º aniversário da AIDA. O Fórum Empresarial do Distrito de Aveiro afirma-se como um espaço privilegiado de partilha de conhecimento, networking e cooperação entre empresas e instituições, contribuindo para reforçar a competitividade e a capacidade de inovação da região. Sob o tema Empresas Líderes no Futuro, Produtividade, Investimento e Mercados Globais na Nova Economia, especialistas, decisores e empresários irão debater, ao longo da tarde, temas determinantes para a competitividade empresarial, como a inovação tecnológica, a inteligência artificial, a requalificação digital, a capitalização, a transição energética, a internacionalização e a governação. Consulte o programa completo e informações adicionais na página do 9º Fórum Empresarial do Distrito de Aveiro.
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2: Aveiro recebe de 28 de agosto a 13 de setembro mais uma edição da Feira do Livro no Rossio. Maria Monteiro explica o que está previsto para estes dias.
3: A Feira do Livro realiza a sua 50ª edição desde o dia 28 de agosto a 13 de setembro no Rossio, em Aveiro. Esta edição vai contar com mais livreiros e uma programação diária ainda mais diversificada, com atividades para toda a família. O programa inclui ainda uma exposição comemorativa das 50 edições da Feira do Livro em Aveiro. Este programa quer ser mais do que um simples espaço de promoção de leitura, afirmando-se como um local de partilha, reflexão e contacto com escritores e diferentes culturas. A Feira do Livro está aberta a qualquer pessoa de forma gratuita e durante todos os dias da semana, mas com algumas modificações nos horários. Para obter mais informações, como os horários, deve consultar a página da Câmara Municipal de Aveiro e as suas redes sociais.
2: Mais do que um espaço de promoção da leitura, a Feira do Livro de Aveiro afirma-se como um ponto de encontro da comunidade, incentivando o debate, a reflexão e o contacto com escritores, livros e diferentes expressões culturais. O bodyboard está de regresso a São Jacinto, como nos explica Maria Monteiro.
3: A praia de São Jacinto, em Aveiro, prepara-se para receber a segunda etapa do Circuito Nacional de Bodyboard Open e a

0: terceira etapa do Circuito Nacional de Bodyboard Feminino, que se realiza nos dias 29 e 30 de agosto, entre as 8 e as 18 horas. A prova reúne os melhores bodyboarders federados do país, garantindo um nível competitivo elevado e momentos de grande espetáculo, o que reforça o histórico de sucesso e a tradição que São Jacinto tem vindo a construir no panorama do bodyboard nacional. A competição é de entrada livre, constituindo uma excelente oportunidade para residentes, turistas e fãs da modalidade acompanharem de perto a ação a partir da praia, sendo que a iniciativa conta com o apoio institucional da Câmara Municipal de Aveiro e afirma a região como um ponto de referência para os desportos náuticos.
1: Dia 29 e 30 de agosto, São Jacinto volta a ser o epicentro do bodyboard nacional.
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1: Bom dia, ouvintes. O meu nome é Cátia Soreira, sou psicóloga clínica e hoje dirijo-me mais às pessoas que têm sempre uma resposta na ponta da língua. Para quem não tem, provavelmente também já esteve em conversa com alguém e sentiu que o outro tinha sempre o que dizer. Num primeiro impacto, pode parecer uma habilidade extraordinária, pois afinal de contas pode criar a sensação que a pessoa tem um conhecimento vasto e, por outro lado, pode significar que nunca se deixa levar. Num grupo de amigos, uma pessoa que tenha sempre o que dizer demonstra que tem a capacidade de articular ideias rapidamente e também pode passar uma imagem de segurança, pois expressa confiança naquilo que diz. Mas, por outro lado, quem tem o verdadeiro interesse em manter e até aprofundar a conversa, isto acaba por ser castrador. Pois vamos imaginar que tem algo empolgante que queira contar e que até é de cariz pessoal. E depois há sempre o que dizer a esse respeito. Naturalmente, pode surgir um desinteresse em voltar a dar novidades, por exemplo, pois sente que não é ouvido, que não há espaço para as suas questões, que não importa aquilo que tem para dizer. Quem tem uma resposta sempre na ponta da língua, provavelmente prefere manter as conversas na superficialidade, pois parece haver uma resistência em ouvir verdadeiramente o outro. Acaba por ser uma forma inconsciente que a pessoa tem de se defender. Por exemplo, é comum justificarem os seus próprios males, vamos dizer assim, com atitudes também menos boas de outras pessoas. Por exemplo, a pessoa X não conta uma mentira à pessoa lesada porque outras pessoas também sabem do sucedido. Assim, e por causa do medo de sofrer as consequências, justifica que só não conta porque outras pessoas também não contaram. Então deixo-vos com a seguinte reflexão, que é: será então que ter sempre uma resposta pronta é realmente uma virtude? Até para a semana, ouvintes.
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0: Vamos agora à previsão do estado do tempo para quinta-feira, 27 de agosto. Céu, em geral, muito nublado, diminuindo de nebulosidade na região sul a partir do meio da tarde. Períodos de chuva ou aguaceiros, por vezes fortes, nas regiões norte e centro, ocasionalmente sob a forma de granizo e acompanhados de trovoada, em especial até meio da tarde. Vento fraco a moderado, a predominar do sul-sudoeste, por vezes forte, e com rajadas até 60 km/h, até final da manhã na faixa costeira ocidental, em especial a norte do Cabo Espichel e nas terras altas, sendo do quadrante oeste durante a tarde. Pequena descida da temperatura, exceto no Algarve. Amanhã a região de Aveiro continua sob aviso amarelo do IPMA até às 15 horas, devido a períodos de chuva ou aguaceiros por vezes fortes e ocasionalmente sob a forma de granizo. Estarraja terá no dia de amanhã uma máxima de 21 graus e uma mínima de 15. A Albergaria à Velha com máxima de 20 graus e mínima de 14. A Mortosa com máxima de 22 graus e mínima de 15. Ovar, máxima de 21 graus e mínima de 15. A Praia da Torreira, máxima de 22 graus e mínima de 15. E a Praia do Furadouro, máxima de 22 graus e mínima também de 15. Terminamos assim o Jornal da Ria de hoje. Eu regresso mais logo, continuo desse lado, continuo na nossa companhia. Até já.
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